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E mesmo se as estrelas abandonam céus, estrelas são tristezas que derramam sobre o mar azul. E fica uma saudade de lembrança além.